dans une position confortable. Quero que concentre toda a sua atenção apenas na sua respiração. Quero que concentre toda a sua atenção apenas na sua respiração. 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